0: Menor, as músicas do Wildness.
1: Bom,
0: as coisas do lado do cara, mas sim, assim, um bagulho é não dá pra mim, né? Percebeu que levou um bagulho de Fernandes, eu não sou louca, não tô nem bem, eu não tenho nada, eu só vou ser de Fernandes, eu não tenho nada. Na passada, eu não sou louca, eu passo um bagulho é pra mim, né?